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9: Olá, meus queridos, tudo bem? Mais uma semana iniciando. Hoje, segunda-feira, dia 7 de setembro, feriado, dia da independência do Brasil. Um bom feriado pra você. O Mundo Verde tá no ar. Vamos à dica de hoje. O vidro é um dos poucos materiais que podem ser reciclados infinitamente, sem perder a pureza e qualidade original. Após a coleta e separação por cor, o material é triturado e derretido para dar vida a novos objetos na indústria. Esse processo evita o descarte de resíduos no meio ambiente e economiza matéria-prima na produção de novos itens. Assim, uma simples garrafa usada ganha vida nova e se transforma em peças úteis, como tampos de mesa ou vasos.
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10: De volta ao Pool Special Phil Collins e começa agora a edição número 2 do nosso especial que já passou por toda a trajetória dos primeiros passos, pelo Genesis, pela exploração nos anos 80, com No Jacket Required. E hoje o foco é uma fase mais reflexiva, em que o Collins usa sua música também para falar de temas sociais, ao mesmo tempo em que se aproxima ainda mais do cinema e das grandes causas. Aí entra o peso de canções como The Another Day in Paradise. Em 1989, Phil Collins lança o álbum But Seriously. O título já indica um tom mais sério, mais denso. E a faixa que abre esse disco, Another Day in Paradise, chama atenção de imediato. É uma melodia suave, com clima contemplativo, mas uma letra que fala sobre uma pessoa em

rapidamente se torna um grande sucesso, chegando ao topo das paradas norte-americanas e ganhando o Grammy de Canção do Ano. Muita gente se emociona com a forma como Collins descreve o contraste entre o conforto de uns e a dor dos outros. E a faixa vira símbolo de sensibilidade social no pop mainstream. Curiosamente, o artista também recebe algumas críticas de quem via ironia em um astro milionário cantar sobre pobreza. Mas, independente da polêmica, o legado da música é inegável. Até hoje, Another Day in Paradise é lembrada como uma das mais fortes tentativas de trazer consciência social para a grande audiência das rádios. Vamos ouvir essa canção por completo agora? Deixe a mente respirar, preste atenção não só na melodia, mas nas imagens que a letra sugere. Esta é uma daquelas músicas que combinam perfeitamente com solidão e a

o grande cartão de visitas de But Seriously. Este álbum marca uma etapa em que Collins passa a se envolver de forma mais visível com causas sociais e eventos beneficentes, participando de concertos em prol de diferentes iniciativas.

A mistura de baladas emotivas com letras mais profundas passa a ser uma marca desta fase. O público, que havia se apaixonado por românticas dos anos 80, agora encontra um Phil Collins que, além de sentimentos pessoais, tenta também traduzir angústias coletivas. É considerada a maturidade de um artista que já viu muito do mundo e que sabe o peso de sua voz.

0: Para manter esse clima mais introspectivo, a gente segue com outra faixa dessa época, que reforça a habilidade de Collins em criar canções que conversam com a autoanálise.
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para o cinema. E Two Hearts, paralelamente nessa época, né, nessa faceta mais séria, Phil Collins continuava muito ativo no cinema. Ainda no fim dos anos 80, ele já vinha experimentando trilhas, tanto atuando quanto compondo.

uma das músicas marcantes desse período é Two Hearts, vencedora de prêmios importantes e também associada a um clima de leveza e nostalgia. Essa transição para o cinema vai abrir portas para aquilo que veremos com mais força durante essa edição, que envolve inclusive a parceria com a Disney.

Mas antes de chegar lá, vale notar como Collins consegue adaptar seu estilo vocal a narrativas específicas, criando canções que parecem dialogar diretamente com as histórias dos filmes. Agora você ouve Two Hearts, uma música que combina bem com esse momento intermediário de carreira e que o artista já é um

0: Agora chegamos à edição em que falamos de Disney, Oscar, saúde e legado. O subcapítulo dessa edição, final do nosso Pooh Special, Phil Collins.
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0: 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E agora vamos falar de um Collins que virou voz de desenho animado, ganhou o Oscar, enfrentou problemas de saúde, inclusive seu legado reavaliado. No fim dos anos 90, a Disney convida Phil Collins para compor e interpretar as canções de animação Tarzan, de 1999. O resultado é uma trilha sonora repleta de temas memoráveis, em que a voz de Collins não é só um personagem, mas uma espécie de narrador musical da história. A canção We Will Be My Heart se destaca nisso tudo. Uma balada que fala de proteção, carinho e ligação afetiva, escrita originalmente para sua própria filha. Ela encontra um eco perfeito na relação entre um bebê humano e o gorila que o adota no filme. A música rende a Collins o Oscar de melhor canção original, consolidando sua presença definitiva também no mundo do cinema.

Depois de tantos anos em turnês, gravações e compromissos, o corpo começa a cobrar seu preço. A partir dos anos 2000, Phil Collins passa a enfrentar problemas de saúde importantes, especialmente nas costas e nas mãos. Poxa, isso impacta diretamente sua capacidade de tocar bateria. Ele vai se afastando progressivamente do instrumento que o consagrou. Anuncia algumas pausas na carreira. Fala abertamente sobre dores, cirurgias e limitações físicas. Ainda assim, realiza alguns retornos pontuais, tanto solo como com o Genesis. Isso em turnês que muitas vezes são apresentadas como despedidas, tá? Para os fãs, cada aparição é recebida como um presente, uma chance de ver e ouvir, talvez pela última vez, aquele som que embalou tantas décadas. Para acompanhar esse momento de reflexão sobre o tempo, o corpo e a carreira, a gente escolhe uma faixa mais contemplativa, que combina com o espírito de olhar por trás

Muitos críticos viam Phil Collins principalmente como um cantor pop onipresente nos anos 80. Mas com o tempo, sua reputação como baterista foi sendo resgatada e valorizada. Hoje, muitos músicos o apontam como um dos grandes bateristas do rock, tanto pela técnica, quanto pela criatividade na forma de gravar e arranjar o instrumento.

som de suas músicas, nasceu um estilo de produção de bateria, especialmente com o uso de reverberação e efeitos eletrônicos. Isto marcou época e influenciou incontáveis discos. Já devemos somar a isso o fato de ele ter liderado uma banda como o Genesis e ainda ter construído uma carreira solo com tantos hits. E fica fácil a gente entender e por que o seu nome se tornou sinônimo de versatilidade. Desde o garoto ator ao baterista multifacetado, do vocalista do Genesis ao astro solo premiado no cinema, e a vida dele mostrando que a música pode ser, ao mesmo tempo, confissão, entretenimento, protesto e consolo. Se alguma dessas canções marcou a sua história, talvez seja este o maior legado de Phil Collins: ter conseguido colocar em som aquilo que muita gente sente e não sabe dizer.

Obrigado por ter ficado com a gente e que a batida daquela bateria continue ecoando enquanto as luzes se apagam devagar. Bom, acho que você entendeu, né? Muito obrigado pela sua audiência. Até o próximo Q Special. Um grande beijo, um grande abraço. Tchau, tchau.

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2: Oi, oi, oi. Chegando por aqui com meu amigo Pet. Atenção, manter a caminha do seu companheiro limpa garante a saúde e também o conforto do animal dentro de casa. Se o modelo contar com capa removível, basta retirá-la e lavar na máquina junto com as roupinhas do bichinho. Nos casos em que a estrutura precisa ir inteira para a lavagem, aspire primeiro todos os pelos e poeiras acumuladas à superfície. E na sequência, coloque na máquina usando apenas detergente neutro para não provocar reações ou alergias.
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1: Oi, gente, tá tudo bem com vocês? Uma boa terça-feira. Hoje, dia 8 de setembro, é o Dia Internacional da Alfabetização. O Mundo Verde tá no ar. Vamos agora à dica de hoje. Criado na década de 90 pelo consultor John Elkington, o conceito do tripé da sustentabilidade revolucionou o mercado de negócios. A metodologia propõe que o sucesso de uma empresa seja medido por três pilares essenciais: pessoas, planeta e lucros. Essa visão mostra que a responsabilidade socioambiental precisa caminhar lado a lado com os resultados financeiros das corporações.

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1: Olá, meus queridos! Olha só, os filhotes de cachorro retirados precocemente da ninhada exigem sim uma atenção especial com dieta diária, viu? O leite de vaca deve ser evitado a todo custo, pois o excesso da lactose costuma provocar vômitos e também problemas intestinais. Quando a transição ocorre no primeiro mês, o ideal é oferecer uma pasta feita de ração batida com água para facilitar a mastigação. Essa mistura nutritiva é a melhor alternativa para manter o cão alimentado e forte.
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0: gosta de romance juvenil com muito drama, a Prime Video trouxe o filme O Último Nascer do Sol, baseado num livro de Anna Todd, autora do fenômeno After e dirigido por Carson Young. O filme acompanha Oriah Rai Pera, interpretado por Maya Refico. A jovem vive com uma doença crônica sob o olhar super protetor da mãe, que é Eva Longoria. Durante um verão na Espanha, ela se apaixona por Julian, personagem de Fernando Lindes. Experimenta a liberdade antes de enfrentar segredos de família e dilemas sobre sua própria autonomia. Dá o play e confere no Prime Video O Último Nascer do Sol.
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1: O famoso sono da beleza existe de verdade e tem uma explicação científica bem simples para acontecer. É durante a noite, quando dormimos profundamente, que o nosso corpo trabalha para reparar as células e os tecidos machucados. Passar noites em claro aumenta as olheiras, o inchaço nos olhos e deixa a pele com uma cor pálida e abatida. Dormir cerca de 8 horas por noite garante a recuperação necessária para você acordar com o rosto iluminado, descansado. Nada melhor do que uma bela noite de sono, né? Cuide das suas noites de descanso para ver a sua pele brilhar todos os dias.
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1: Atenção, meus amigos, plantas dão sinais claros de quando precisam de água no dia a dia. A dica principal é colocar o dedo na terra. Se estiver seca, regue direto na raiz, evitando molhar as folhas, viu? Para arranjos de flor durarem muito mais tempo e seguirem bonitos no vaso, adicione uma colher de vodka na água. É, sabia disso? Pois é. Trocar essa água a cada 2 dias também ajuda a manter o frescor por muito mais tempo.
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3: E a Amazon MGM divulgou a previsão de estreia de The Chosen, grande série, né? Contando um pouco da história de Jesus Cristo e o seu capítulo final, que vai acontecer na sexta temporada da aclamada série bíblica nos cinemas. Por meio de uma publicação no Instagram, a Amazon definiu a janela de lançamento do filme para o início de 2027. Só que nenhuma data específica foi anunciada até o momento. Junto à novidade, foi compartilhada uma imagem na qual Jonathan Rumi surge caracterizado como Jesus Cristo, observando de maneira reflexiva seus pulsos amarrados. A trama, como o título claro sugere, retrata os eventos históricos do último dia de Jesus através do olhar daqueles que o amam e também dos que o condenam. Enquanto fariseus e romanos, além de seguidores, divergem sobre seu destino, Jesus permanece firme num plano que sempre o levou a um único lugar: a cruz. The Chosen foi criada por Dallas Jenkins em 2017 e conquistou o público por explorar um retrato íntimo da vida e dos ensinamentos do Filho de Deus, juntamente da trajetória das pessoas mais próximas a ele. O sucesso das plataformas de streaming levou The Chosen para as telonas, onde já fez mais de US$140 milhões em bilheteria. Além de Rumi, o elenco ainda tem vários outros grandes talentos: Shahar Isaac, Elizabeth Tabish, Paras Patel e Noah James.
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4: Oi, gente, tá tudo bem com vocês? Uma boa terça-feira. Hoje, dia 8 de setembro, é o Dia Internacional da Alfabetização. O Mundo Verde tá no ar. Vamos agora à dica de hoje. Criado na década de 90 pelo consultor John Elkington, o conceito do tripé da sustentabilidade revolucionou o mercado de negócios. A metodologia propõe que o sucesso de uma empresa seja medido por três pilares essenciais: pessoas, planeta e lucros. Essa visão mostra que a responsabilidade socioambiental precisa caminhar lado a lado com os resultados financeiros das corporações. Na prática, uma empresa só é verdadeiramente sustentável quando cuida do meio ambiente e da comunidade ao seu redor.
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2: O calendário de 2026 ainda tem 5 feriados nacionais depois do Dia da Independência em 7 de setembro. Algumas dessas datas caem em posições favoráveis para emendar com o fim de semana. O Dia de Nossa Senhora Aparecida em 12 de outubro e o Dia de Finados em 2 de novembro caem numa segunda-feira, permitindo folgas prolongadas. Já a Proclamação da República em 15 de novembro cai no domingo sem gerar dia extra para a maioria. O Dia de Zumbi e Consciência Negra em 20 de novembro e o Natal 25 de dezembro caem numa sexta-feira, garantindo fins de semana longos. Ainda há pontos facultativos que podem render folga extra, principalmente no serviço público.
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2: Olá, meus queridos! Olha só, os filhotes de cachorro retirados precocemente da ninhada exigem sim uma atenção especial com dieta diária, viu? O leite de vaca deve ser evitado a todo custo, pois o excesso da lactose costuma provocar vômitos e também problemas intestinais. Quando a transição ocorre no primeiro mês, o ideal é oferecer uma pasta feita de ração batida com água para facilitar a mastigação. Essa mistura nutritiva é a melhor alternativa para manter o cão alimentado e forte.
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5: O nariz humano pode detectar mais de 1 trilhão de odores. Nossa capacidade olfativa é muito mais complexa do que se pensava anteriormente, permitindo que distingamos uma variedade enorme de cheiros.
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1: A Itália passou pelo verão mais quente desde 1950. A informação é do Instituto Bioeconomia do Conselho Nacional de Pesquisa do país. A temperatura média do verão foi de 24,6 graus centígrados. Agosto foi o mês mais quente, com média de 25,6 graus centígrados, valor que fica 5,2 graus centígrados acima da média histórica entre 1951 e 1980. O pesquisador Lorenzo Arcidiano Diaco, do CRN-IB, confirmou que esse número supera os recordes anteriores de 24,6 graus centígrados em 2024 e 24 graus centígrados em 2017. As regiões mais atingidas foram as planícies do Noroeste e os Apeninos, com impacto na agricultura da região.
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2: Começando aqui mais um Music Delivery, as boas dos anos 80, 90 e 2000. Sempre mixado e apresentado pela minha própria pessoa, Jeff Fernandes, in the house. Olha, em 1982, aconteceu a inauguração da usina hidrelétrica de Itaipu, na fronteira com o Paraguai. Também aconteceu a Copa do Mundo da Espanha, vencida pela Itália, né? O Brasil tinha o Tele Santana como técnico, lembra? Torceu a favor ou contra? Passou raiva ou chorou de rir? Também em 1982, o Imagination apareceu com Just an Illusion.

0: Esse é o Music Delivery aqui pela Pool com Janet Jackson e That's the Way Love Goes, 1993. Na verdade, é um mega mix feito aí pelo DMC, com exceção da última música, That's the Way Love Goes, que não está lá, mas como eu sou um cara enxerido, eu coloquei a música lá sem reclamação. Se reclamar, me processe. Antes, o Bob Brown com Humpin' Around, 92. Salt and Pepper com Let's Talk About Sex, Sex, Sex, 1991. Terce Friend Darby com Wish and Well, 1987, ou Sananda Maitreya. Timex Social Club com Rumors, 1986. Imagination com Just an Illusion, 1982. Fechando mais um Music Delivery, sempre aqui pela Pool, segunda a sexta-feira, em três edições, 10 da manhã, 2 da tarde e 8 da noite. Lá no YouTube, estou lá com o canal @jefffernandes007. Também no Insta, estou também lá, @jefffoss. Valeu, obrigado pela conexão e até o próximo.
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0: de romance juvenil com muito drama, a Prime Video trouxe o filme O Último Nascer do Sol, baseado num livro de Anna Todd, autora do fenômeno After e dirigido por Carson Young. O filme acompanha Oriah Rai Pera, interpretado por Maya Refico. A jovem vive com uma doença crônica sob o olhar super protetor da mãe, que é Eva Longoria. Durante um verão na Espanha, ela se apaixona por Julian, personagem de Fernando Lindes. Experimenta a liberdade antes de enfrentar segredos de família e dilemas sobre sua própria autonomia. Dá o play e confere no Prime Video O Último Nascer do Sol.
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2: 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Alô, rapaziada da Pô FM. Aqui é César Rosa. É um prazer estar falando com vocês que estão revivendo esse grande momento do rádio brasileiro que foi a Pô. E estar junto com vocês é muito legal. Atualmente, eu continuo fazendo Conexão Europa para uma rede de rádios. Também dou uma virada aqui no disco e gravo Sweet Love. É um programa diário com músicas românticas, como eu fiz na época da Band e também do São Paulo by Night, da Jovem Pan. Um grande abraço a vocês e continue fazendo muito sucesso com a Pô FM.

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Vamos obtendo mais uma novidade chegando pelas mãos de Tony Caldera.

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1: O presidente argentino Javier Milei anunciou um projeto de lei para punir empresas que operam nas Ilhas Malvinas sem autorização argentina, mirando especialmente o campo de petróleo Sea Lion, ao norte das ilhas. As Malvinas são um arquipélago no Atlântico Sul disputado entre a Argentina e o Reino Unido há séculos. Em 1982, os dois países chegaram a travar uma guerra pelo território que durou 74 dias e matou 649 argentinos, 255 britânicos e 3 moradores locais. Em 2013, 99,8% dos moradores votaram para continuar sob domínio britânico. A ONU pede negociações pacíficas, mas não define quem tem razão. Milei descartou o uso da força e disse que a questão deve ser resolvida pela diplomacia.
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1: O famoso sono da beleza existe de verdade e tem uma explicação científica bem simples para acontecer. É durante a noite, quando dormimos profundamente, que o nosso corpo trabalha para reparar as células e os tecidos machucados. Passar noites em claro aumenta as olheiras, o inchaço nos olhos e deixa a pele com uma cor pálida e abatida. Dormir cerca de 8 horas por noite garante a recuperação necessária para você acordar com o rosto iluminado, descansado. Nada melhor do que uma bela noite de sono, né? Cuide das suas noites de descanso para ver a sua pele brilhar todos os dias.
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5: Um grande tubarão branco seria capaz de detectar uma única gota de sangue em uma piscina olímpica. Isso é resultado de seu olfato altamente desenvolvido.
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1: A Anatel aprovou por unanimidade a transferência do controle da telefonia fixa da Oi para a Método Telecomunicações. O negócio vale 60,1 milhões de reais e foi fechado em julho, antes da falência da Oi ser decretada. A Método vai assumir os serviços que ainda restam da antiga concessão: linha de voz, números tridígito, como 190, 192 e 193, orelhões e torres. Mas a aprovação tem condições. A empresa precisa apresentar garantias financeiras, assinar compromisso de não desligar os serviços e entregar um plano de transição. Os investimentos em infraestrutura, que podem chegar a 10,2 bilhões de reais, ficam com a Oi e com a V.tal, do BTG Pactual.
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Boa noite, melhores ouvintes, ouvintes do Back to Black. Eu sou o Sérgio Scarpelli, começando agora o programa mais groove do rádio. E hoje vamos ter um Back to Black aqui totalmente raiz, muito soul, muito R&B, muito funk, com grandes nomes e grandes músicas. Enfim, todo o sabor da música negra aí no seu dial. Começando aqui com um clássico dos anos 90, musicão de Montel Jordan, que liderou todas as paradas blacks possíveis. A gente ouve aí impagável This Is How We Do It. Sejam bem-vindos ao lado negro da música. O Back to Black está começando

um grande clássico aqui do R&B no Back to Black. Ouvimos aí o grupo SWV, Sister With Voices, com a lindíssima Right Here, com direito a sampler de Human Nature do Michael Jackson. Aliás, fez toda a diferença na música. Vamos falar a verdade, né? E antes, o Will Smith, na época que ele era só o Fresh Prince, ao lado do parceirão, o DJ Jazz Jeff, em I'm Looking for the One. E nessa pegada black, eu vou virando aqui para a grande cantora Jill Scott, chegando aqui com o groovaço Shame. Jazz Funk Groove.

0: E fechando esse primeiro bloco aqui do Back to Black, ouvimos aí o projeto Uptown Funk Empire, do grande Bruno Patchworth Rovar e Celestial Blues, com vocais de Ant, que lembra um pouquinho assim a Rita Small do M. People. E antes um clássico aqui, a cantora inglesa Stelling, Wait a Minute, musicaça, né? Arroba Sérgio BTB é meu nome lá no Instagram, espero vocês por lá. Daqui a pouco eu volto com mais Back to Black.
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4: Atenção, meus amigos, plantas dão sinais claros de quando precisam de água no dia a dia. A dica principal é colocar o dedo na terra. Se estiver seca, regue direto na raiz, evitando molhar as folhas, viu? Para arranjos de flor durarem muito mais tempo e seguirem bonitos no vaso, adicione uma colher de vodka na água. É, sabia disso? Pois é. Trocar essa água a cada 2 dias também ajuda a manter o frescor por muito mais tempo.
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8: 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O chocolate foi usado como moeda. Os maias e os astecas usavam grãos de cacau como forma de pagamento, além de usá-los para fazer uma bebida amarga que consideravam sagrada.
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0: E de volta agora com Back to Black, hoje com uma seleção totalmente raiz. Sempre sintonizado com você, melhor ouvinte. Seja no rádio, na internet, no aplicativo. E agora a gente ouve o som do ótimo CeeLo Green, que é ao lado simplesmente de Pharrell Williams. Que dupla, né? CeeLo e Pharrell. Aí na musicaça The Art of

grande música, grande funk, totalmente roots, né? Ouvimos aí a banda branca mais negra do mundo, os australianos The Bamboos, aqui ao lado de Lyrics Born and Turn It Up. É isso aí. E antes, simplesmente Sleep Brown in One of the Nights. O Sleep Brown, ele produz tanta gente, mas aqui ele veio numa carreira solo sensacional. E agora eu vou tocar um som novo, mas que tem uma aura clássica total, uma aura clássica black. Quem chega aqui é o cantor inglês Omar, ao lado do genial Paul Weller. Lembra o Paul Weller lá do Style Council e de Darryl Jones em On My Own?

E fechando esse segundo bloco aqui do Back to Black, ficamos com esse fancaço da banda brasileira Saravá Soul, recriando aí um grande clássico do Tim Maia. Ouvimos Super Sossego. Isso é bom demais, né, gente? E antes, Marcos Scott na sensacional Back to the Soul. Que música, né? Próximo bloco tem Bruno Mars, Brothers Johnson, Funkadelic. É um Back to Black raiz. Não saia daí. 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
1: A China publicou uma diretriz com 20 artigos para orientar montadoras chinesas sobre como agir no mercado internacional, com foco em evitar guerra de preços. O documento foi assinado pelo Ministério do Comércio, pelo Ministério da Indústria e Tecnologia da Informação e pela Administração Estatal de Regulação do Mercado. A diretriz orienta as empresas a definirem preços com base nos custos de produção e nas condições de cada mercado, evitando alterações frequentes ou bruscas que prejudiquem a concorrência. As montadoras também devem respeitar a autonomia de preços das concessionárias e agentes locais e seguir as leis e costumes dos países onde vendem. O documento ainda trata de qualidade, pós-venda, proteção trabalhista e segurança de dados. Segundo a agência estatal Xinhua, a China exportou 8,32 milhões de veículos para mais de 200 países e regiões em 2025. E empresas chinesas já fabricam carros em mais de 80 países.
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6: E de volta aqui com Back to Black, sempre comigo, Sérgio Scarpelli, hoje totalmente roots. Agora eu vou tocar um super hit, mas que tem como inspiração a velha escola da música negra. A gente ouve aí o excelente Bruno Mars em 24 Car

Olha só, ficamos aqui no Back to Black com o trio holandês Kraken Smack na sensacional Come Up to Heaven. Dá uma ligadinha lá pro céu, é isso aí. E antes, um caso muito sério, os irmãos Lewis e George Johnson, aqui produzidos simplesmente por ele, o mestre, o gênio Quincy Jones. Ouvimos aí o grande clássico Ain't We Funky Now. Isso é divino. Não tenho palavras para falar nisso, né? E desses novos grupos mais recentes que eu tenho tocado aqui, que tem aparecido, a dupla Tuxedo de Maya Hawthorne e Jack One é uma das que eu mais gosto. Eles têm o groove no DNA. A gente ouve aí a melhor deles, Take a Picture.

0: Olha só, não disse que esse Back to Black era totalmente raiz? Fechando esse terceiro bloco, olha só o que eu toquei, gente. Brass Construction com Can You See The Light. Isso é uma obra-prima do funk, né? E antes, o pai do funk psicodélico, George Clinton, e seu funkadelic na incrível Knee Deep. Essa música não morre jamais, né? É isso aí. Vem aí o grande bloco saideira, por isso não saia daí de jeito nenhum.
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4: E a Amazon MGM divulgou a previsão de estreia de The Chosen, grande série, né? Contando um pouco da história de Jesus Cristo e o seu capítulo final, que vai acontecer na sexta temporada da aclamada série bíblica nos cinemas. Por meio de uma publicação no Instagram, a Amazon definiu a janela de lançamento do filme para o início de 2027. Só que nenhuma data específica foi anunciada até o momento. Junto à novidade, foi compartilhada uma imagem na qual Jonathan Rumi surge caracterizado como Jesus Cristo, observando de maneira reflexiva seus pulsos amarrados. A trama, como o título claro sugere, retrata os eventos históricos do último dia de Jesus através do olhar daqueles que o amam e também dos que o condenam. Enquanto fariseus e romanos, além de seguidores, divergem sobre seu destino, Jesus permanece firme num plano que sempre o levou a um único lugar: a cruz. The Chosen foi criada por Dallas Jenkins em 2017 e conquistou o público por explorar um retrato íntimo da vida e dos ensinamentos do Filho de Deus, juntamente da trajetória das pessoas mais próximas a ele. O sucesso nas plataformas de streaming levou The Chosen para as telonas, onde já fez mais de US$140 milhões em bilheteria. Além de Rumi, o elenco ainda tem vários outros grandes talentos: Shahar Isaac, Elizabeth Tabish, Paras Patel e Noah James.

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4: As pessoas passam, em média, um terço de suas vidas dormindo. Isso equivale a cerca de 25 anos, considerando que uma pessoa viva, em média, 75 anos.
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9: Eu sou o Sérgio Scarpelli, de volta aqui com Back to Black, todo o sabor da música negra e suas influências com novidades, clássicos. E hoje o programa tá clássico, né? E agora eu vou tocar o ótimo DJ produtor americano Cassidy Durango Podel, mais conhecido como DJ Cassidy, que é um cara sensacional. Ele é simpático, ele é bom, ele ama old school como ninguém, né? E faz ótimas homenagens ao old school. Uma delas, essa que eu vou tocar aqui, é a música Honor, com a cantora Grace e Lil Watch. É muito

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0: pode se.
1: Grande música, mais uma pérola dessa edição. Aliás, muitas pérolas eu toquei aqui hoje, né? Ouvimos aí Jimmy Too Bad na lindíssima If. E antes, Alicia Keys, a grande Alicia Keys, lindíssima Alicia Keys, em Paris State of Mind. Imaginar que eu vi essa música ao vivo lá no Rockefeller Center, naquele tributo, quando eles lançam a árvore de Natal, a Alicia Keys fez um show e eu ouvi essa música ao vivo. Meu Deus do céu, foi uma emoção, tá? E eu vou virando aqui para uma das grandes músicas que eu já toquei nessa grande história do Back to Black. A gente ouve aí Home and Garden com Derek Carter nos vocais em

Olha só, grande clássico, fechando essa edição super raiz do Back to Black, uma das músicas favoritas do Tarantino. Ouvimos aí Bobby Womack com a obra Prima Negra, Across 110th Street. Antes, ainda 45 com Hello Friends. Olha só, fazia tempo que eu não tocava isso. E antes ainda, Ryan Leslie com Warren B. Simplesmente sensacional. Is It Real Love? É isso aí. Estive aqui com o Danilo, o palmeirense Danilo, que tá com uma camisa linda, verde. Essa camisa me inspira, viu? É isso aí. E com Marco Cruzeira, aí fazendo todas as montagens e mixagens. Eu volto na próxima semana com mais uma edição inédita do Back to Black. The Real Groove is here.

0: 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A Receita Federal está com milhares de declarações do Imposto de Renda 2026 paradas na malha fina. A menos de 3 meses do fim do ano, isso acontece quando o sistema identifica diferenças entre o que o contribuinte declarou e o que as empresas, bancos e planos de saúde informaram à Receita. Até uma divergência simples, como um recebimento não declarado pelo contribuinte, mas informado pela empresa pagadora, já é suficiente para a declaração ser retida. A Receita está usando inteligência artificial para detectar inconsistências, incluindo patrimônio incompatível com a renda, rendimentos do exterior, apostas esportivas e operações imobiliárias. Os erros mais frequentes envolvem despesas médicas, rendimentos de dependentes, previdência privada e operações na bolsa.
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2: Hora de mais um Music Delivery aqui na Pool, sempre com um set especial para você. E desde já, obrigado pela sua conexão. 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Você vai na loja de apps do seu celular, você vai buscar por Pool FM, encontrou. É só fazer a instalação. E aí você vai poder ouvir a Pool também em casa, no trabalho, na caminhada, enrolando no trampo, onde quer que você esteja, com a Pool aí no seu celular. Nesse set, apenas 2001 e 2025, começando com Kings of Tomorrow, que na realidade é Sandy Rivera. Vocais de Julie McKnight.

0: Some music delivery DB Boulevard e Mônica Bragato, ou Money, Point of View, de 2001. Também Joy Negro, Saturday, 2001. Original de 78 que você ouviu aí no meio, Saturday, da Norma Jean Wright. Ainda Deep Swing, vocais de Robert Wilson, In the Music, de 2001. Antes de 2005, Freemasons e Amanda Wilson, Love on My Mind. David Guetta com Chris Willis, Just a Little More Love, de 2001. E também de 2001, abrindo aqui este set, Kings of Tomorrow, com vocais de Julie McKnight, Finally. Terminando então mais um Music Delivery. É, acabou. 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Obrigado aí pela sua conexão. Music Delivery é sempre aqui na Poo, segunda a sexta-feira, 10 da manhã, 2 da tarde e 8 da noite no YouTube. Estou lá no @jefffernandes007. E no Instagram, estou no JF Voice. Grande abraço, fui.
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1: Oi, gente, tá tudo bem com vocês? Uma boa terça-feira. Hoje, dia 8 de setembro, é o Dia Internacional da Alfabetização. O Mundo Verde tá no ar. Vamos agora à dica de hoje. Criado na década de 90 pelo consultor John Elkington, o conceito do tripé da sustentabilidade revolucionou o mercado de negócios. A metodologia propõe que o sucesso de uma empresa seja medido por três pilares essenciais: pessoas, planeta e lucros. Essa visão mostra que a responsabilidade socioambiental precisa caminhar lado a lado com os resultados financeiros das corporações. Na prática, uma empresa só é verdadeiramente sustentável quando cuida do meio ambiente e da comunidade ao seu redor. Você

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0: 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A Anvisa autorizou os dois primeiros registros de medicamentos genéricos à base de liraglutida, princípio ativo usado em canetas para tratar obesidade e diabetes tipo 2. As liberações foram concedidas à farmacêutica EMS para versões injetáveis de aplicação subcutânea. Os novos produtos chegam ao mercado sem nome de marca comercial, apenas com o nome da substância. A medida deve ampliar o acesso dos pacientes ao tratamento ao oferecer opções genéricas das canetas Olire e Lirux.
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0: 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A leitura estimula o cérebro de forma intensa. Em exames de ressonância magnética, regiões relacionadas à linguagem, memória e emoção se ativam quando alguém está lendo ou ouvindo uma história. 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
2: Olá, meus queridos. Olha só, os filhotes de cachorro retirados precocemente da ninhada exigem sim uma atenção especial com dieta diária, viu? O leite de vaca deve ser evitado a todo custo, pois o excesso da lactose costuma provocar vômitos e também problemas intestinais. Quando a transição ocorre no primeiro mês, o ideal é oferecer uma pasta feita de ração batida com água para facilitar a mastigação. Essa mistura nutritiva é a melhor alternativa para manter o cão alimentado e forte.
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3: 7 em cada 10 alunos de 15 anos no Brasil não conseguem realizar contas matemáticas simples do cotidiano, como calcular uma conversão de moeda ou comparar distâncias percorridas por caminhos diferentes. A análise faz parte do Programa Internacional de Avaliação de Estudantes, cujos resultados foram divulgados pela OCDE, com dados de 91 países. O estudo revelou que 72% dos estudantes brasileiros ficaram abaixo do nível 2 em matemática, que é o patamar mínimo considerado satisfatório pela avaliação internacional. Esse resultado coloca a grande maioria dos jovens do país em uma situação alarmante de defasagem de aprendizado ao terminarem o ensino fundamental.
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gosta de romance juvenil com muito drama, a Prime Video trouxe o filme O Último Nascer do Sol, baseado num livro de Anna Todd, autora do fenômeno After e dirigido por Carson Young. O filme acompanha Oriah Rai Pera, interpretado por Maya Refico. A jovem vive com uma doença crônica sob o olhar super protetor da mãe, que é Eva Longoria. Durante um verão na Espanha, ela se apaixona por Julian, personagem de Fernando Lindes. Experimenta a liberdade antes de enfrentar segredos de família e dilemas sobre

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2: O famoso sono da beleza existe de verdade e tem uma explicação científica bem simples para acontecer. É durante a noite, quando dormimos profundamente, que o nosso corpo trabalha para reparar as células e os tecidos machucados. Passar noites em claro aumenta as olheiras, o inchaço nos olhos e deixa a pele com uma cor pálida e abatida. Dormir cerca de 8 horas por noite garante a recuperação necessária para você acordar com o rosto iluminado, descansado. Nada melhor do que uma bela noite de sono, né? Cuide das suas noites de descanso para ver a sua pele brilhar todos os dias.
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1: A Fiesp e outras entidades empresariais devem publicar um manifesto cobrando do STF uma resposta rápida sobre as revelações que envolvem o ministro Alexandre de Moraes e o ex-banqueiro Daniel Vorcaro. A Polícia Federal encontrou mais de 50 mensagens no celular de Vorcaro mostrando contatos frequentes com Moraes e pedidos ligados às investigações do Banco Master. Um hot site vai permitir que qualquer pessoa assine o documento. A OAB também pede a ação rigorosa e isenta. O presidente do STF, Edson Fachin, cancelou reunião com o presidente da OAB, Beto Simonetti, que discutiria a crise na corte sem nova data definida.
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ouvintes da Pool FM, começando mais um The Old School Show pela Pool Energia no Ar, comigo DJ Banner, sempre rolando as balas dos anos 70 até os anos 2000, o melhor do rap, o melhor do funk, o melhor da Old School Music pra você aqui na Pool comigo. Hoje vou fazer um programa tocando 100% de músicas produzidas por mim, de cabo a rabo, uma hora de programa tocando as produções que eu fiz nos últimos, uns 3 anos mais ou menos pra cá. São várias músicas de gêneros diversos entre funk e rap, né? Vamos ficar bem fechados na música black nesse período aqui, tá bom? Começando então com a música que eu escrevi em sei lá quando que eu escrevi isso. A música chama Dá um Tempo. Vamos aí, começando com The Old School Show Pool FM DJ Bummer.

Deus com o show pro FM Energia no Ar, rodei um monte de músicas aí, a maioria eu fiz, quer dizer, na realidade todas eu fiz. Letra, música e arranjo, tudo foi eu que fiz aí no decorrer dos últimos 2-3 anos aí, utilizando, lógico, a inteligência artificial pra desenvolver a parte instrumental, né? Então baixo, bateria, teclados, essa coisa toda, a gente escreve o que a gente quer, desenvolve a sonoridade, desenvolve as melodias, mas né, como eu não toco os instrumentos, o IA toca pra mim a partir do arranjo que eu faço. E as letras são todas minhas, eu componho primeiro em português, depois eu versiono pro inglês, e aí eu vou ajeitando aos poucos até ficar essa sonoridade aí. Vamos tocar a última do dia e não vou tocar uma música minha, vou tocar uma música de outro artista aqui. Deixa eu achar alguma coisa aqui, peraí. Opa, achei aqui um 12 legalzinho, George Benson, Give Me The Night. Versão editada, versão longa, remix, anos 80. Vamos lá, George Benson.

Galera, essa é a nossa última do dia, encerrando o programa aqui. Tempo estouradaço. Semana que vem estaremos de volta na terça-feira a partir das 5, domingo a partir das 5 também. Terças e domingos sempre às 5. The Old School Show Pool FM no Januário, o melhor da Black Music pra você que DJ Bummer, rolando a sonzeira que você gosta de ouvir. Até semana que vem, bye bye.

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4: A Itália passou pelo verão mais quente desde 1950. A informação é do Instituto Bioeconomia do Conselho Nacional de Pesquisa do país. A temperatura média do verão foi de 24,6 graus centígrados. Agosto foi o mês mais quente, com média de 25,6 graus centígrados, valor que fica 5,2 graus centígrados acima da média histórica entre 1951 e 1980. O pesquisador Lorenzo Arcidi Diaco, do CRN-IB, confirmou que esse número supera os recordes anteriores de 24,6 graus centígrados em 2024 e 24 graus centígrados em 2017. As regiões mais atingidas foram as planícies do Noroeste e os Apeninos, com impacto na agricultura da região.
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3: Livros infantis que abordam sentimentos e desafios da infância ajudam as crianças a lidar com emoções como o medo, a tristeza e a insegurança, segundo especialistas em educação emocional.
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2: Começa aqui pela Pool FM, o Music Delivery com os grandes sucessos da Dance Music, mixados em um set especial para você, claro, sempre. Obrigado aí pela sua conexão. Lembrando que de segunda a sexta-feira, 10 da manhã, 2 da tarde e 8 da noite, você ouve aqui pela Pool Music Delivery. 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Aqui, Jeff Fernandes. Oi, beleza? Tudo certo? Bascaninha? Tô aqui apresentando e mixando Delivery sempre aqui pela Pool e de Nova York, Sharon Red, a meia-irmã de Penford. Penford você lembra, né? De Snap, Soul to Soul, SOS Band. Essa é de 1984.

0: Yazoo Situation aqui no Music Delivery de 82. Também Sherelle com Alexander O'Neill, Saturday Night de 85, BB on Q Band, Imagination de 82, Zap, It Doesn't Really Matter de 85, Attitude com Love Me Tonight de 83 e a primeira, 1984, Sharon Red com Beat the Street. 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Obrigado aí pela sua conexão. O Music Delivery é sempre aqui e só aqui na Pool. Segunda, sexta-feira, 10 da manhã, 2 da tarde e 8 da noite, lá no Instagram. Estou no JF Voice, no YouTube, no @JeffFernandes007, Jeff com dois Fs. Valeu!
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2: Atenção, meus amigos, plantas dão sinais claros de quando precisam de água no dia a dia. A dica principal é colocar o dedo na terra. Se estiver seca, regue direto na raiz, evitando molhar as folhas, viu? Para arranjos de flor durarem muito mais tempo e seguirem bonitos no vaso, adicione uma colher de vodka na água. É, sabia disso? Pois é. Trocar essa água a cada 2 dias também ajuda a manter o frescor por muito mais tempo.
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16: Vamos seguindo com mais aqui nossa super viagem espacial imaginária. Esse é o 0.0, trazendo agora Johnny Negro and the Sunburst Band, Old Times.

0: podia ficar de fora. Joey Negro and the Sunbirds Band com Whole Times. 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
5: Fala aí, amigo e amiga da PUL. Tudo certo por aí? E hoje aí, chegou a acompanhar o Black to Black, o Music Delivery ou o Old School Show? Putz, é louco, rádio é boa, né, velho? Bem, eu ainda te agradeço por continuar conosco, porque agora é a hora do Transitions. E eu abro os clássicos dos anos 80 com um supergrupo, que foi formado por músicos de estúdio da cena nova-iorquina, o Limited Touch, com Happy Ever After, de 1981. Eles que estavam ali na transição entre a disco e o som que mais tarde viria a ser a house music. Inclusive, uma das vocalistas, a Audrey Weller, depois do fim da banda, entre outros trabalhos, participou do grupo CMC Music Factory.